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1: Agora na FEMA FM são 10h57.

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0: FEMA FM, 11:28.
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4: Agora 12:05 na FEMA FM.

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1: A FEMA FM são 1 e 5.

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4: São 2:05 na FEMA FM.

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5: FEMA FM são 3:08.

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4: São 4:03 aqui na FEMA FM.

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1: Aqui na Fema 5 e 3.

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2: 6:03 aqui na FEMA FM.

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6: Fema FM, 9 horas e 6 minutos.

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3: Agora são 10:06 aqui na FEMA FM.

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8: 10h32 aqui na FEMA FM.

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1: Não ligue, hein?
0: Pelo amor de Deus.
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1: Na FEMA FM, faltando 5 para as 11.

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3: 1:32 na Fema FM.

0: 1h51 na Fema FM.
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0: Salve, salve, nação regueira! Estamos começando na sua Fema FM 106.7, mais um programa Fema Reggae, direto de Assis, interior de São Paulo. A partir de agora, você vai ter muita música e cultura no seu rádio. Fema Reggae, com os trabalhos do DJ Mainha, e você terá uma hora de muita música e informações comigo, Elson Miguel Opiro. 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E siga o Fema Reggae nas redes sociais, Instagram, X e Facebook. Então, Instagram, X, Facebook, siga o Fema Reggae e fique por dentro de tudo que acontece no Reggae Nacional. E claro, não perca a oportunidade de visitar o blog Fema Reggae, onde você pode encontrar clipes, vídeos, enfim, uma infinidade de materiais para você baixar e curtir no blog Fema Reggae, femareggae.blogspot.com, ou blog Fema Reggae. Para abrir o Fema Reggae, vamos curtir o som do Cidade Negra com o Girassol. Na sequência, vamos curtir o som do Pato Benton e participação de Ubi Fortin com Baby Come Back, que faz parte do álbum Collections, lançado em 94. E fecha o primeiro bloco com o som da banda Expressão Regueira, com Lembranças de um Luau, a música do CD Por um Mundo Melhor. Grande abraço para a galera da banda Expressão Regueira, ligados no Fema Reggae. E mandando um abraço para a galera de Chaporã, Pedrinhas, Paraguaçu, Maracaí, Cruzália, Tarumã, toda a galera chegando para curtir o Fema Reggae. Então vamos curtir as músicas do primeiro bloco do Fema Reggae. 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

E essa aí foi Lembrança de um Luau com a banda Expressão Regueira. Curtimos também Baby Come Back com UB40 e Pat Benton. E abrimos o Fema Reggae com Girassol, o som do Cidade Negra. E você está na 106.7 curtindo o Fema Reggae. Para abrir o segundo bloco, vamos curtir os Paralamas do Sucesso e participação de Djavan com Uma Brasileira. A música do CD e DVD Vamos Bater Lata, que foi lançado ao vivo, e com o CD vinha o EP com 4 músicas inéditas, entre elas Uma Brasileira. Na sequência, vamos curtir o som de Peter Tosh com uma das mais pedidas do Fema Reggae, Johnny B. Goode, um dos grandes clássicos aí do cantor. E fecha o segundo bloco do Fema Reggae com o som do Mascavo e participação de Fausto Beidum, da Tribo de Jah, com Quero

0: Ver em sua versão dub. Então vamos curtir as músicas do segundo bloco do Fema Reggae. 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

0: Salve, povo de Jah! Aqui quem fala é o Marceleza do Mascavo. Eu convido todos vocês para curtir o Fema Reggae junto com o Piro, certo? Um grande abraço, valeu!
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1: E essa aí foi Quero Ver, na versão dub com Mascavo e participação de Fauzi Beidum. Curtimos também Peter Tosh com Johnny B. Good. E abrimos o bloco com Os Paralamas e Djavan com Uma Brasileira. E você está na Fema FM curtindo o seu programa Reggae. É o Fema Reggae, sempre com o melhor do reggae para Assis região. Claro, você pode pedir a sua música pelas nossas redes sociais, Instagram, X e Facebook. Para abrir o terceiro bloco, vamos curtir o rei do reggae Bob Marley e a banda The Wailers com Satisfy My Soul, que foi gravada para o disco Kaya, lançado em 78. Na sequência, vamos curtir o som da banda Alma Jane e participação de Victor Clay com Divide. A música é o single para o DVD acústico gravado em São Paulo, lançado pelo Alma Jane. Quero aqui mandar um grande abraço para o poeta Marcelo Mira e toda a galera da Alma Jane ligados no Fema Reggae. Muito obrigado! E fecho o terceiro bloco com Inner Circle com Black Roses, que é título do álbum lançado em 86. E mandamos um abraço para a galera de Platina, Campos Novos, Marília, Lutécia, Norte Paraná e, claro, toda a galera de Assis curtindo o Fema Reggae. Então vamos curtir as músicas do terceiro bloco do Fema Reggae. 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

0: E essa aí foi Black Rose com Inner Circle. Curtindo também Alma Jane, Victor Clay com Divide. E abrimos o bloco com o rei do reggae, Bob Marley, e a banda The Wailers com Satisfy My Soul. E vamos deixando as últimas Fema Reggae de hoje. Primeiro, Planta e Raiz. Na sequência, vamos curtir o som da banda Afrodisia com Tanta Saudade. E fecha o Fema Reggae com Stan Rick com Easy. Galera, muito obrigado por curtir o Fema Reggae. E domingão estamos de volta, trazendo o melhor do reggae para Assis e região. Grande abraço para a galera de Cândido Mota, Palmital, Ibirarema, Florínia, Quatá, cidade de Assis, ligada no Fema Reggae. Claro, toda a região. Não posso esquecer aqui de mandar um grande abraço para Adilson, Elza, suas filhas e toda a família. Galera, muito obrigado e até domingão com mais um Fema Reggae. 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Até domingão às 2 horas. Valeu!
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9: Agora na FEMA, 3 e 6.

0: 3h33 na Fema FM.
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8: Agora na FEMA 4 e 6.

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6: Fema FM, 4:32.

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5: Agora 5 e 6 na FEMA FM.

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12: São 5h32 na FEMA FM.

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5: Agora são 8:08 na Fema FM.

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2: São 8h37 aqui na FEMA FM.

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